0: Exato.
1: Edivaldo.
0: Pois não fui. Você não se está achando que é a minha call force?
1: Negative, so you're free to return to two.

0: Vai, vai.
1: Ele tá em vai.
0: Uau.
1: Alarm 191 Comp Drive. 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